0: Louvado seja nosso Senhor Jesus Cristo!
1: Para sempre.
0: A festa tá bonita, sim ou não? Eita, uma salva de palmas! Filhos e filhas independencianos, pode ser melhor! Pode ser melhor! Eita, que o nosso coração já começa a ficar um pouco apertado, né? E a saudade já vai dando lugar a ele. Mas com fé em Deus, nós temos o dia de amanhã. E 2027, estaremos todos nós aqui. Sim ou não? Pode ser melhor, sim ou não? Viva a Senhora Santana!
2: Viva!
0: Viva os filhos e filhas independencianos!
2: Viva!
0: Caros filhos e filhas, temos nossas cartelas. Por favor, adquira a sua, viu? Só temos hoje e amanhã para os sorteios. Por favor, adquira a sua cartela. Temos também a nossa barraca com comidas típicas. Passe por lá. Passem por lá, por favor. Amanhã o nosso encontro será às 9 horas na Igreja Matriz. E quem presidirá

Centramento da procissão será às 19 horas aqui em frente à Igreja Matriz. E logo após a nossa procissão, nós voltaremos aqui para o santuário aonde o Padre João Paulo, missionário redentorista, superior dos missionários redentoristas, ele que é o provincial, que mora em Brasília, irá presidir este término de festa. Perdão, a procissão é 17h30. 17h30 a procissão e logo em seguida a Santa Missa de encerramento. Entendido? 17h30 nós temos um encontro marcado aqui em frente à matriz. Eu quero agradecer aos meus confrades, ao Padre Manuel Messias, que se faz presente, ele que reside lá em Recife. É confrade, é irmão, é um amigo que a vida me deu. Estudamos juntos, nos ordenamos juntos. E ele sabe disso, o quanto eu amo. Além de ser confrade, é um irmão que a vida me deu. Então, gratidão pela sua disponibilidade de ter vindo celebrar conosco este momento tão bonito. Também ao frate Diego, que é daqui de Boa Viagem, mas que reside lá em Recife. Ao nosso Padre Marcelo, que compõe esta comunidade religiosa, gratidão pela dedicação, pelo esforço, por estar presente. Obrigado. Quero agradecer ao Senhor, do Ailton, pela presença, pela sua disponibilidade, pela sua generosidade. Saiba que eu me sinto muito feliz perto do Senhor. Não é porque eu estou na sua presença, não. Mas o Senhor me traz muita leveza, me traz muita tranquilidade. Quando o provincial falou comigo para vir para essas terras, eu tive um primeiro contato com o Dom Ailton e isso me fez assim, eu voltei muito tranquilo, muito satisfeito. Então saiba que eu tenho muita estima, tenho muito amor pelo Senhor e jamais farei nada que irá lhe desagradar. Fique tranquilo, viu? Então obrigado pela sua presença no meio de nós, por essa presença tão fraterna e tão agradável. Queremos agora entregar uma singela lembrança para para o Dom Ailton e aqueles que co-celebraram. Pode ser melhor, uma salva de palmas! Muito bem, caros filhos e filhas independencianos, é uma alegria estarmos juntos e reunidos. Saiba de uma coisa, eu não tenho nem ouro nem prata, porque fiz voto de pobreza e fiz com muito gosto. Mas o que eu tenho, eu quero oferecer a cada um de vocês, pela generosidade, pelo amor, pela fraternidade, que é o meu coração. Recebam!

0: Oferecimento da novena. Nós te oferecemos, ó Deus, a nossa oração, o nosso louvor, e te pedimos, socorra-nos em nossas necessidades, pelos merecimentos de nossa padroeira, Santa Ana, e de seu esposo, São Joaquim, a voz de Jesus e nossos. Ajudai-nos a superarmos os medos e caminharmos na esperança, fiéis aos ensinamentos de Jesus e comprometidos com a causa do teu reino. E assim, um dia realizada as tuas promessas, cantemos por todo sempre os seus eternos louvores. Amém.
1: Antes da bênção.

0: Chegou no céu bravo, perguntando quem era o tal do São Cristóvão, né, que protegia os motoristas. E aí alguém disse, aquele lá. E ele chegou perto do santo e disse, você que é o protetor dos motoristas? Sim, sou eu. Que nada. Um padre lá na terra me deu um chaveirinho dizendo que você protegia a gente. Aí, ó, primeira viagem que eu fiz, estou eu aqui, morto. Morri, já estou aqui. Aí São Cristóvão diz, quando você bateu, você estava a quantos por hora? Ele diz, uns 180. Pois é, quando você passou de 80, eu pulei fora do seu carro. Então, o santo protege, né? Mas precisa ser prudente, a gente precisa fazer a parte da gente. Então, agora vamos receber a bênção de Deus. Nesse dia em que temos tantos faróis para nos iluminar. Senhora Santana, São Cristóvão, São Tiago. O Senhor esteja convosco.
1: Ele está no meio de nós.
0: Deus nosso Pai, que hoje nos reuniu para celebrar esta última novena em honra da Senhora Santana e também a festa do apóstolo São Tiago de São Cristóvão, vos abençoe, vos proteja de todo mal e vos confirme na sua paz.
1: Amém.
0: Amém. O Cristo Senhor que manifestou em Santana, em São Tiago, São Cristóvão, a força renovadora da Páscoa, vos torne testemunhas do seu Evangelho.
1: Amém.
0: O Espírito Santo que em Santana, São Tiago, São Cristóvão, nos ofereceu um sinal da caridade divina, vos torne capazes de criar na Igreja uma verdadeira comunhão de fé e de amor.
1: Amém.
0: E a bênção de Deus Todo-Poderoso, que é Pai e Filho e Espírito Santo, desça sobre vós e permaneça para sempre.
1: Amém.
0: Viva a Senhora Santana.
1: Viva.
0: Viva nosso Senhor Jesus Cristo.
1: Viva.
0: Ide em paz e o Senhor vos acompanhe.

0: Pedimos aqui a ajuda de alguns homens para conduzir a imagem até a igreja. Já está tudo certo para carregar a igreja, a imagem até a igreja?
1: Pode vir, viu?
0: Pode desligar, Ednor.

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0: Essa ideia, vamos lá.
1: Caía a tarde feito.

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0: Meu parceiro Abraão vai fazer a música nova do Viana. 4 dias lançada, já tá todo mundo tocando. Ele já colocou no repertório, hein?
1: Com certeza, Viana.
0: Vai, puxa, puxa.
2: Assim, ó, vai.
0: Tu que vai cantar, vai.
2: Olha a música nova do Viana aí.
0: Trava a cabeça.

0: Valeu, meu amigo Abraão, obrigado.
1: Quem gostou, dá um gritinho aí, vai, vai, vai, vai. Valeu, valeu. Ô, Viana, obrigado, Viana, obrigado pela
2: valeu,
1: oportunidade.
2: Tamo junto.
1: Já é a segunda vez, não sei se você lembra ou não, mas lá na minha cidade a gente tocou junto lá.
2: Sim.
1: Tem uma música com você lá, foi bom demais.
2: Viu? A gente fez uma junto lá, não foi?
1: Foi massa. Pronto. Demais.
2: Né? Tamo junto, show, muito Viana, obrigado, tá bom?
1: Obrigado aí, valeu, tamo junto.
2: Boa sorte aí, boa sorte, boa sorte. Só desejo boa sorte.

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Calcinha Preta, volume 8. Participação, Marquinhos Maranhão. E banda, Mulheres

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Bendita é o fruto do vosso ventre, Jesus. Santa Maria, Mãe de Deus, rogai por nós, pecadores, agora e na hora de nossa morte. Amém.

Você que está chegando agora, que não comprou sua cartela, é apenas R$ 10 e está sendo vendida aqui em frente ao altar.

0: Ei, passa o carrão aí, Jorge, vai. Aí, já tá feito, bom demais, aí, ó. Violão. Chegou, show. Carrão, de novo aí, Jorge. Tá ótimo. Pegada hoje é segura. Voz.
1: Oi, oi, som, oi, ei, ah, oi. Oi, som,
0: Perfeito.
1: oi.
0: Outro.
1: Em pé, acolhemos a imagem de Santa Ana que já
2: Ei,
1: está
2: oi,
1: chegando
2: ei,
1: em nosso
2: som, oi,
1: santuário.
2: ei, ah, oi, ei,
0: Perfeito.
2: som, oi.
0: Perfeito. Segundo.
3: Oi, som, oi, som, oi, som.
0: Tá ótimo.
3: Retorno. Tá bom,
0: Vai.
3: retorno?
2: Ei, ei, oi, som, oi, ei, ah,
3: Som,
2: ok.
3: oi. Tá bom, tá ótimo, gente.
0: Sempre que ligar, viu? Quando.
4: E. Oi, som, oi, e. Oi, som, oi, e.
0: Show.
1: Oi, oi,
3: No
1: som,
3: céu
1: oi, ei, ei, ei.
3: e na terra.
2: Ah, ah.
0: Pronto, chegou tudo. Aí, ó, viu? Qual é, hein?

0: Edson, Edinou.
1: Viva a senhora Santana!
2: Viva!
0: Viva! Isso, oi.
3: Então, em instantes, iniciaremos a Santa Missa e, logo após, o grande sorteio de Santa Ana. Lembrando que quem ainda não comprou sua cartela, você que está chegando agora em nosso santuário, as cartelas estão sendo vendidas na porta da igreja. Custa apenas R$10. 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

0: toquei aí, galera. Bate só no teclado aí pra nós vir. Chegou, bacana. Retorno tá bom aí do teclado?
1: Tem muitos vendedores espalhados nas naves. Então você que ainda não comprou sua cartela, ainda dá tempo. Apenas R$10.

0: Louvado seja nosso Senhor Jesus Cristo.
1: Para sempre seja louvado.
0: Caros filhos e filhas, eu vos convido agora a se voltarem para a nave central do nosso santuário, para que com muito júbilo possamos receber a dona dessa festa, a patrona desta paróquia, a Senhora Santana. Pode ser melhor. Pode ser melhor.
2: Cantemos bem bonito. Na vida, só vocês. Valei.
0: Nas palmas bem bonito.
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0: pode ser melhor.
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0: Mais forças nas palmas!
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0: nosso Senhor Jesus Cristo!
1: Viva!
0: Viva Senhora Santana!
1: Viva!
0: Cantemos para a insensação.
2: Toda adoração.

0: Padre João Paulo, é com muita alegria que Independência lhe recebe. Seja bem-vindo a essas terras independencianas. A casa é vossa.
1: Cheios de alegria, nós nos reunimos nesta noite para esta solene celebração. Fizemos uma bonita procissão caminhando pelas ruas de Independência, recordando que nós somos o povo de Deus peregrino. Enquanto vivemos neste mundo, temos esta certeza: nossa morada definitiva não é aqui. A nossa pátria é os céus. Por isso peregrinamos. E os nossos olhos se voltam para a Senhora Santana, que enquanto peregrinou neste mundo, correspondeu à vontade de Deus. Por isso, depois de fazer esta peregrinação pelas ruas de Independência, agora nós queremos manifestar o nosso louvor ao Senhor, cantando o Glória.

0: Oremos. Senhor Deus de nossos pais, que concedestes a São Joaquim e Santa Ana a graça de darem a vida à mãe do vosso filho Jesus, fazei que pela intercessão de ambos alcancemos a salvação prometida a vosso povo. Por nosso Senhor Jesus Cristo, vosso Filho, que é Deus, e convosco vive e reina na unidade do Espírito Santo por todos os séculos dos séculos.
1: Amém.

Leitura do livro do Eclesiástico. Vamos fazer o elogio dos homens famosos, nossos antepassados, através das gerações. Estes são homens

0: de misericórdia. Seus gestos de bondade não serão esquecidos, Senhor.
1: Graças a Deus.

Naquele tempo, disse Jesus a seus discípulos: Felizes sois vós, porque vossos olhos veem e vossos ouvidos ouvem. Em verdade vos digo, muitos profetas e justos desejaram ver o que vedes e não viram. Desejaram ouvir o que ouvis e não ouviram.

Eu inicio esta reflexão com uma saudação carinhosa aos meus confrades redentoristas, Padre Almir, pároco desta igreja, Padre Marcelo, vigário paroquial e também o superior da missão redentorista aqui em Independência, o irmão Marcos Vinícius, uma saudação às irmãs do PIME que também estão aqui presentes. Saúdo a você, querido irmão, querida irmã, que faz parte desta bela celebração nesta noite. Uma saudação àqueles que também rezam conosco pela rádio ou pelas plataformas digitais. Que noite bonita! Esta praça repleta de pessoas. Foram dias intensos de oração, de louvor, de aprendizado, de aprofundamento na fé. Dias em que os olhares se voltaram para Santana e ela aponta para Deus. Dias em que esta comunidade foi convidada a trazer para o centro da reflexão um tema fundamental para a nossa vida, a família. Afinal de contas, quem não tem uma família? Eu tenho, você, a família. Afinal de contas, quem não tem uma família? Eu tenho, você tem a sua família.

vezes, nós temos uma mania de imaginar que a melhor família é a família dos outros. Não. A melhor família é a minha, com limitações, com dores, com dificuldades, mas também com tanta riqueza, virtudes. É ali o lugar mais íntimo de fazer a experiência de encontro com Deus. Há muitos que são mestres no Evangelho, são mestres sobre as coisas de Deus fora, mas analfabeto em casa. Tem pessoas que são mais educadas, solidárias, afáveis fora, mas dentro, fechadas, às vezes, ríspidas, e por isso mesmo não possibilita que ali, no seio da família, se possa fazer esta experiência do amor de Deus. Por isso, nestes dias, esta comunidade diz que, em família, educar na fé, catequizar pelo amor. E é bonito isso, viu, Padre Almi, Padre Marcelo, porque quando falamos essa dimensão do educar, significa que a fé, ela é um dom, mas ela também é aprendizado. É dom porque é Deus que se manifesta e se revela para nós, nos oferece a sua graça. Mas se não houver esforço de nossa parte, nós não lançaremos raízes profundas. Recorde-se disso. Fé também se aprende. É por isso que quando a gente olha esta imagem de Santana tão bonita, a gente vê em seus braços Maria, Nossa Senhora, a Mãe de Jesus, e vemos também em sua mão um livro aberto. A tradição diz que Santana, com esse gesto, com esta iconografia deste livro na mão, Santana Mestra, que ensina a Nossa Senhora as coisas de Deus, a Sagrada Escritura, as tradições religiosas, e por isso preparou o coração de Maria para que pudesse acolher a mensagem de Deus através do seu anjo para ser a mãe do Salvador. Então recorde-se, fé é dom, mas também fé é aprendizado. Sem esforço, não se cresce na fé. Como você tem se esforçado para crescer na fé? Educação exige disciplina. Não se aprende sem disciplina, não se cresce sem disciplina. Quando a gente está aprendendo a ler e a escrever, o que é exigido de nós? Às vezes não temos vontade de ir à escola, às vezes não temos vontade de ficar ali sentados, mas se não tivermos a disciplina, a constância para estar ali presente, nós não crescemos. A vida de fé também é assim, por isso educar na fé, catequizar pelo amor. O que significa isso? Significa que a fé transmitida a nós não é somente um conjunto de leis e doutrinas. A fé é a adesão a uma pessoa, ao amor que se faz carne. Jesus, a palavra eterna do Pai, o amor que se faz carne pelo seio de Maria, a filha da Senhora Santana. Então, não nos esqueçamos, sobretudo os catequistas, e as famílias também têm este papel de catequizar. Catequizar não é transmitir uma doutrina, catequizar é ajudar as pessoas a fazerem um encontro profundo com o amor de Deus, o amor misericordioso, o amor que nos converte. Quem converte pelo medo tem uma conversão curta, mas quem se converte pelo amor é uma conversão duradoura. Hoje nós escutamos na primeira leitura desta liturgia um tema fundamental para estar presente no coração das famílias, e certamente não faltou no lar de Santana e Joaquim com Maria.

a sabedoria. É preciso pedir o dom da sabedoria. Não a sabedoria da inteligência simplesmente, mas a sabedoria do alto pelo Espírito de Deus, para sabermos discernir entre o bem e o mal, para saber discernir entre aquilo que é a minha vontade e aquilo que é vontade de Deus, e sempre escolher aquilo que é de Deus. O Evangelho também fala de algo tão bonito. Jesus olha para os seus discípulos e diz assim: vocês são felizes, bem-aventurados, porque tendo olhos, veem, e tendo ouvidos, escutam. Muitos dos profetas quiseram ver o que vocês veem e não podem ver, ou não puderam ver. Quiseram ouvir o que vocês escutam e não puderam ouvir. Do que Jesus está dizendo? Jesus está dizendo da realização da promessa. Os profetas anunciaram esta promessa, mas eles não puderam ver a realização desta promessa, que é o próprio Cristo nascido de Maria, neto de Santana. Por isso Jesus diz aos discípulos que são felizes, porque os olhos deles veem o que os profetas não viram. Seus ouvidos escutam o que os profetas não puderam escutar. Meu irmão, minha irmã, esta mesma felicidade dos discípulos daquele tempo, nós podemos experimentá-la. Nós podemos ver Jesus, nós podemos escutá-lo todas as vezes que participamos de uma Eucaristia. Vemos Jesus, escutamos o Senhor, Ele vem ao nosso encontro. Todas as vezes em que encontramos com os nossos irmãos, no seu rosto se manifesta também o rosto de Jesus. Agora é preciso que peçamos ao Senhor a sensibilidade, porque não basta os olhos físicos, é preciso ter os olhos da fé para ver o Senhor. Não basta ter os ouvidos físicos, é preciso os ouvidos do coração para escutar a voz do Senhor. Por isso eu pergunto, você tem escutado a voz do Senhor? Você tem visto o Senhor? Ou caminha disperso por aí, diante de tantas realidades que se apresentam diante de nós? Você é capaz de discernir a voz de Deus diante de tantas vozes que gritam por aí? Por isso, hoje, nesta celebração, ao concluir este festejo, aqui que se torna um santuário, é momento de renovar a fé, é momento de fortalecer a nossa esperança durante esses 10 dias de festejo para viver o que celebramos. E assim, eles não se esforçam para viver de acordo com os santos que eles honram na igreja. Celebramos a Senhora Santana? Procuremos, então, assim como ela, permitir que em nossas casas, em nossas comunidades, em nossa sociedade, construamos um ambiente propício para que Deus realize o seu projeto, para que Deus realize em nós a sua vontade. Peçamos esta graça, e o Senhor é bondoso, Ele nos concede a sua graça, porém, sem esforço, sem disciplina, nós não conseguimos progredir na fé. Lembrem-se do tema deste ano, está ali: família que educa na fé e catequiza pelo amor. Educar ou ser educado exige esforço, disciplina, empenho, dedicação, para que a gente consiga progredir. Por isso, as coisas de Deus, a gente precisa fazer com vontade ou sem vontade, com entusiasmo ou sem entusiasmo. Às vezes a gente não tem vontade, mas é uma decisão do coração, porque exige disciplina, empenho, exercício. Só assim a gente evolui, só assim a gente tem raízes profundas, só assim a gente não se torna vulnerável na fé, de modo que qualquer coisa nos faça desviar do caminho que

0: Senhor nos propõe. Por isso, hoje, queremos pedir, Senhora Santana, ajuda-nos a viver em nosso coração os valores de Deus. Senhora Santana, ajuda-nos a sermos disciplinados para progredirmos na fé. Senhora Santana, ajuda-nos a fazer de nossas casas, de nossos lares, o lugar da manifestação do amor e da bondade de Deus. Assim seja.
1: Amém.
0: Cheios de confiança, vamos renovar a nossa fé rezando juntos.
2: Creio em Deus Pai Todo-Poderoso, Criador do céu e da terra, e em Jesus Cristo, seu único Filho, nosso Senhor, que foi concebido pelo poder do Espírito Santo, nasceu da Virgem Maria, padeceu sobre Pôncio Pilatos, foi crucificado, morto e sepultado, desceu à mansão dos mortos, ressuscitou ao terceiro dia, subiu aos céus, está sentado à direita de Deus Pai Todo-Poderoso, de onde há de vir a julgar os vivos e os mortos. Creio no Espírito Santo, na Santa Igreja Católica, na comunhão dos santos, na remissão dos pecados, na ressurreição da carne, na vida eterna. Amém.
0: Apresentemos com confiança ao Senhor nossas orações, nossas preces.

0: A cada prece rezada, digamos: Senhor, dai-nos um coração sábio e inteligente.
1: Senhor, dai-nos um coração sábio e inteligente.
0: Pela Santa Igreja, para que viva sua vocação de vida, sendo servidora da vida no coração do mundo, rezemos.
1: Senhor, dai-nos um coração sábio e inteligente.
0: Pelo Papa, pelos bispos da Igreja, presbíteros, diáconos e outros ministros, para que sejam guardados e encorajados no profetismo, rezemos.
1: Senhor, dai-nos um coração sábio e inteligente.
0: Pela humanidade, para que se desperte diante da graça de Deus, presente na história e na vida dos pobres e sofridos desse mundo, rezemos.
1: Senhor, dai-nos um coração sábio e inteligente.
0: Pelas pessoas desempregadas, para que encontrem uma oportunidade digna de constituir a fonte de seu sustento, rezemos.
1: Senhor, dai-nos um coração sábio e inteligente.
0: Pelos avós e todas as pessoas idosas, cujo dia hoje recordamos, para que recebam sempre de seus familiares, amigos e da Igreja a devida atenção e sejam guardados pela cultura do cuidado e da valorização da vida, rezemos.
1: Senhor, dai-nos um coração sábio e inteligente.
2: Acolhei, ó Deus, em vosso coração as orações que vossos filhos e filhas vos apresentam por Cristo nosso Senhor.
3: Amém. Amém.
4: Número 32, página 29.
5: Espera aí um instante. Caros filhos e filhas, quem desejar fazer a sua oferta pode fazê-la com dinheiro físico ou via Pix, através dos voluntários da coleta que estão no meio da assembleia. O QR Code para o Pix está disponível nos bancos e ainda com os voluntários da coleta. E você, neto e neta de Senhora Santana, que nos assiste pelos meios de comunicação, pode fazer sua oferta através do Pix da nossa paróquia, disponível na tela do seu celular, televisor. Contamos com a sua generosidade. Abra o seu banco e faça a sua oferta para que, ao término dos nossos festejos, possamos honrar com os nossos compromissos paroquiais. Com calma, os coletores irão passar e você fará a sua oferta segundo a sua generosidade. Assim seja.
3: Amém.
4: Cantemos.
6: Página 29, número 32.

0: Orai, irmãos e irmãs, para que o meu e vosso sacrifício seja aceito por Deus Pai Todo-Poderoso.
1: Receba o Senhor por tuas mãos este sacrifício, para a glória do seu nome, para o nosso bem e de toda a sua santa igreja.
0: Senhor, aceitai as oferendas da nossa devoção e fazei que mereçamos participar da mesma bênção que prometestes a Abraão e à sua descendência. Por Cristo nosso Senhor.
1: Amém.
0: O Senhor esteja convosco.
1: Ele está no meio de nós.
0: Corações ao alto.
1: Nosso coração está em Deus.
0: Demos graças ao Senhor, o nosso Deus.
1: É o nosso dever e a nossa salvação.
0: Na verdade, é digno e justo, é nosso dever e salvação, dar-vos graças sempre e em todo lugar, Senhor Pai Santo, Deus Eterno e Todo-Poderoso. Na Assembleia dos Santos, vós sois glorificado, e coroando os seus méritos, exaltais os vossos próprios dons. Com sua vida nos dais um exemplo, e em sua comunhão um laço de amor fraterno, e por sua intercessão um auxílio. Assim, confirmados por tão grandes testemunhas, corremos vitoriosos para o combate que nos é proposto, a fim de alcançarmos com eles a imperecível coroa da glória, por Cristo Senhor nosso. Por isso, com os anjos e arcanjos, a imensa Assembleia dos Santos, entoamos o hino da vossa glória cantando a uma só voz.

Na verdade, vós sois santo, ó Deus do universo, e tudo que criastes proclama o vosso louvor, porque por Jesus Cristo, vosso Filho e Senhor nosso, e pela força do Espírito Santo, dais vida e santidade a todas as coisas, e não cessais de reunir para vós um povo, que vos ofereça em toda parte, do nascer ao pôr do sol, um sacrifício perfeito. Por isso, ó Pai, nós vos suplicamos, santificai pelo Espírito Santo as oferendas que vos apresentamos para serem consagradas, a fim de que se tornem o corpo e o sangue de vosso Filho, nosso Senhor Jesus Cristo, que nos mandou celebrar estes mistérios.

Na noite em que ia ser entregue, Jesus tomou o pão, pronunciou a bênção de ação de graças, partiu e o deu a seus discípulos, dizendo: Tomai todos e comei. Isto é o meu corpo, que será entregue por vós.

Do mesmo modo, no fim da ceia, ele tomou o cálice em suas mãos, pronunciou a bênção de ação de graças e o deu a seus discípulos, dizendo: Tomai todos e bebei. Este é o cálice do meu sangue, o sangue da nova e eterna aliança, que será derramado por vós e por todos para a remissão dos pecados. Fazei isto em memória de mim.

Celebrando agora, ó Pai, o memorial da paixão redentora do vosso Filho, da sua gloriosa ressurreição e ascensão ao céu, e enquanto esperamos sua nova vinda, nós vos oferecemos em ação de graças este sacrifício vivo e santo.

olhai com bondade a oblação da vossa Igreja e reconhecei nela o sacrifício que nos reconciliou convosco. Concedei que, alimentando-nos com o corpo e o sangue do vosso Filho, repletos do Espírito Santo, nos tornemos em Cristo um só corpo e um só Espírito.

Que o mesmo Espírito faça de nós uma eterna oferenda para alcançarmos a herança com os vossos eleitos. A Santíssima Virgem Maria, Mãe de Deus, São José, seu esposo, os vossos santos apóstolos e gloriosos mártires, Santo Afonso Maria de Ligório, São Geraldo Magela, São João Noima, Pedro Dondres, e todos os santos que não cessam de interceder por nós na vossa presença.

Nós vos suplicamos, Senhor, este sacrifício da nossa reconciliação. Estenda a paz e a salvação ao mundo inteiro. Confirmai na fé e na caridade a vossa Igreja que caminha neste mundo. Com vosso servo, o Papa Leão, e o nosso Bispo Ailton, com os bispos do mundo inteiro, os presbíteros e diáconos, os outros ministros e o povo por vós redimido, atendei as preces desta família que reunistes em vossa presença. Reconduzi a vós, Pai de misericórdia, todos os vossos filhos e filhas dispersos pelo mundo inteiro.

0: O Senhor nos comunicou o seu Espírito, com a confiança e a liberdade de filhos e filhas, digamos juntos.
1: Pai nosso que estás nos céus, santificado seja o vosso nome, venha a nós o vosso reino, seja feita a vossa vontade, assim na terra como no céu. O pão nosso de cada dia nos dai hoje, perdoai as nossas ofensas, assim como nós perdoamos a quem nos tem ofendido. E não nos deixeis cair em tentação, mas livrai-nos do mal.
0: Livrai de todos os males, ó Pai, dai-nos hoje a vossa paz. Ajudados pela vossa misericórdia, sejamos sempre livres do pecado e protegidos de todos os perigos, enquanto aguardamos a feliz esperança e a vinda do nosso Salvador, Jesus Cristo.
1: Vosso é o reino, o poder e a glória para sempre.
0: E nós vamos rezar agora pedindo paz. Paz no mundo, tantas guerras, tanta violência. Paz

0: Provai e vede como o Senhor é bom, feliz de quem nele encontra o seu refúgio. Eis o Cordeiro de Deus que tira o pecado do mundo.
1: Senhor, eu não sou digno de que entreis em minha morada, mas dizei uma palavra e serei salvo.

0: humana, para que por desígnio admirável recebêssemos de vós nova vida. Santificai benigno pelo espírito de adoção os que alimentastes com o pão dos filhos. Por Cristo nosso Senhor. Amém.
1: Ave Maria,
2: cheia de graça, o Senhor é convosco. Bendita sois vós entre as mulheres, bendito é o fruto do vosso ventre, Jesus.
1: Santa Maria, Mãe de Deus,
2: rogai por nós, pecadores, agora e na hora de nossa morte. Amém.
1: Rogai por nós, Santa Mãe de Deus,
2: para que sejamos dignos das promessas de Cristo.
1: Tenhamos um pouquinho de paciência, que nós vamos para os avisos, pois chegamos no encerramento. Mas aqui na região, todos os anos, há uma festa bonita, não é assim, ministério? Não é assim? Todos os anos, aqui tem uma festa bonita, não é? Então, eu convido agora, eu queria que o Gleidson ligasse o drone. E, por favor, todo mundo de pé, tire o celular para fora e ligue a lanterna. Vamos imitar lá o Santuário do Divino Pai Eterno, que eu achei lindo as imagens. Todo mundo liga as lanternas lá em cima. Todo mundo, hoje pode, com o celular lá em cima. E o drone vai captar. Por favor, tire o telefone, ligue a lanterna e vamos cantar essa canção tão bonita e tão clássica da nossa região de Independência, em honra à Senhora Santana. Cantemos bem bonito!
3: Número 78.

Tudo bem? Podemos nos sentar agora um instante. Agora vamos para os avisos. Caros filhos e filhas, ao concluir estes dias de festa, em honra à nossa excelsa padroeira, Senhora Santana, meu coração transborda de gratidão a Deus e a todos os independencianos que com tanta fé, amor e generosidade fizeram desta celebração um verdadeiro testemunho de comunhão. Minha sincera gratidão à Prefeitura Municipal de Independência, na pessoa de William Vieira, pelo apoio e parceria em todos os momentos. Ao CITRAN, pelo excelente trabalho na organização do trânsito e na segurança. Aos garis, que com dedicação silenciosa mantiveram nossos espaços

aos nossos criadores e criadoras, a nossa eterna reverência. Uma salva de palmas para vocês. Vocês são importantíssimos. Quero dirigir um agradecimento muito especial à equipe da barraca. A equipe da barraca. Verdadeiras heroínas desta festa. Uma salva de palmas para elas. Com dedicação incansável, espírito de serviço e muito amor, trabalharam dia e noite para que tudo acontecesse da melhor forma possível. Deus recompense cada gesto de doação, cada prato feito, cada manhã vivida. Só Ele vos pagará. Minha gratidão também à nossa sacristã Simone e também à Pureza pelo belo serviço na liturgia. Pureza, obrigado, viu? Uma salva de palmas. Obrigado pela sua obediência. Tudo estava em sintonia comigo. Obrigado. Não é fácil passar noites inteiras acordado, acordado. Obrigado pela sua bondade, pela sua generosidade. Estendo também esse convite ao irmão Marcos Vinícius e ao nosso querido padre Marcelo Silva e às nossas irmãs religiosas, à equipe da coleta e a todos os voluntários que colocaram seus dons a serviço da igreja. Muitas vezes de forma discreta, mas essencial, uma salva de palma para eles. Agradeço de maneira muito especial aos nossos coroinhas que desempenharam sua missão com zelo, disciplina, reverência e maestria. Que o Senhor continue fortalecendo a vocação de cada um e que Nossa Senhora Santa Ana os conserve sempre próximos do altar. Por fim, quero agradecer com profundo carinho a cada paroquiano e a cada visitante. Você que veio de longe, de perto, e todos aqueles que nos acompanham pelos meios de comunicação. Muito obrigado por cada sorriso, por cada palavra de incentivo, por cada abraço que recebi durante esta festa. Esses gestos simples revelam que somos uma verdadeira família de fé, reunida pelo amor de Cristo e pela proteção de Senhora Santana. A todos os corais que por aqui passaram e fizeram a sua parte brilhante, que Deus derrame abundantes bênçãos sobre cada família de nossa querida Independência. Que Senhora Santana interceda por todos nós, fortaleça nossa caminhada e nos conceda a graça de permanecermos unidos na fé, na esperança e na caridade. Muito obrigado a cada um de vocês. Deus os abençoe e que Santa Ana vos proteja, vos guarde de todos os males, assim seja. Agradeço também a presença da minha mãe, que esteve comigo esses dias, está ali sentadinha, está de pé. Obrigado por ser esse testemunho que me sustenta na minha caminhada. A senhora sabe que eu lhe amo. Antes de concluir esses dias de intensa fé e devoção, desejo manifestar um agradecimento todo especial ao nosso estimado Padre João Paulo, nosso provincial de Brasília. Sua presença entre nós foi motivo de grande alegria, comunhão e fortalecimento para nossa caminhada missionária. Muito obrigado por sua proximidade, por sua palavra fraterna e, acima de tudo, por seu testemunho de fé.
e por dedicar seu tempo.

tempo para estar conosco, no, para estar conosco nesta grandiosa festa de Senhora Santana. Que o Senhor, por intercessão de nossa excelsa padroeira, o abençoe abundantemente, concedendo-lhe saúde, sabedoria, força e muitas graças para continuar conduzindo com zelo e amor a nossa tão amada e estimada província de Brasília. Ao Senhor, a nossa gratidão. Muito obrigado, Padre João Paulo, por sua presença, seu carinho e sua comunhão conosco. Deus lhe abençoe. Obrigado mesmo. O Senhor nos transmite leveza, força e coragem. E agora queremos lhe entregar uma singela lembrança.

0: E concluo assim: eu nem tenho ouro nem prata, porque fiz um voto de pobreza e sou religioso. Mas o que eu tenho, eu quero entregar a cada um de vocês, que é o meu coração. Recebam.
1: É, a gente quer avisar, né, que o nosso sorteio, o grande sorteio, vai se realizar agora após a missa. É, eu creio que por volta de 21h30, né, a gente já está querendo concluir. Então, as pessoas que estão vendendo cartelas, procure a Secretaria Paroquial para fazer a prestação de contas, certo? Porque a gente precisa fazer essa prestação para que possamos realizar o sorteio. A gente ainda vai dar aqui uns 30 minutinhos para a venda de cartela e depois a gente conclui. Queremos avisar também que quem for sorteado, que é só terça-feira a entrega. Não nos procure amanhã, porque não tem condição de entregar. Então, amanhã a Secretaria Paroquial é fechada, não porque esteja fechada, mas que a gente vai trabalhar interno. Então, por isso, então, terça-feira, a partir das 8 horas da manhã, aí todos os sorteados podem procurar a Secretaria Paroquial para receber os prêmios.

estão aqui junto conosco. Nosso querido Padre Almir e o Padre Marcelo. Eu sei que as noites e os dias, as horas passaram muito rápidas. Acho que foram poucas horas de sono e muitas horas de trabalho, né? E no final deste festejo, a nossa palavra é uma só. Gratidão. Obrigado, Padre Marcelo, Padre Almir, por sua doação incansável, por cada homilia que tocou nossos corações e por ser a presença viva de Jesus entre nós. Nestes dias de festa, que Deus abençoe infinitamente. E os meninos vão subir aqui com uma lembrancinha que eu acho que fala muito da personalidade de vocês dois. Essa lembrança, ela fala sobre resiliência, ela fala sobre amor, cuidado e vida. E acho que isso é o que vocês trouxeram para a nossa paróquia, vida. Então, aqui fica a nossa palavra de muito obrigado pela doação e pelo sacerdócio.

0: Senhor esteja convosco.
1: Ele está no meio de nós.
0: Por intercessão da Senhora Santana e de Nossa Senhora, desça sobre cada um de nós e nossas famílias a alegria, a paz, a esperança, o amor, a saúde e a bênção de Deus Todo-Poderoso. Pai, Filho e Espírito Santo.
1: Amém.
0: Lá em Trindade, Padre Almir, como o senhor fez referência, a gente sempre pergunta, quem ama o Pai Eterno, diga eu. Então, aqui nós vamos perguntar, quem ama a Senhora Santana, erga a mão e diga eu.
2: Ei!
0: Quem ama a Senhora Santana, diga eu.
2: Ei!
0: Viva a Senhora Santana!
1: Viva!
0: Uma carinhosa salva de palmas, bem bonito a Senhora Santana. Então, depois nós temos o hino e também a bandeira que será erguida ali. Arriada, na verdade, né? Arriada. Essa palavra é diferente, né? Arriada, a bandeira que será arriada. Mas vocês devem entender o que é o arriamento da bandeira, tá bom? Glorificai o Senhor com vossa vida e ide em paz e que o Senhor vos acompanhe.
1: Graças.

Peço pro Ednon não desligar o som agora, tá certo? E quem for do... do ministério que puder ficar um pouquinho.